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0: She Will Be Loved. Antes teve John Lennon com Imagine, clássico de gerações diferentes numa mesma sequência de grandes canções aqui na Saudade FM. Quem ouve lembra.
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0: Grover Washington Jr. com Just the Two of Us. Clássico da década de 80, antes Chicago, If You Leave Me Now, essa já da década de 70. 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

0: Ben e King com Stand By Me, antes com And The Gang, Cherish, de 86. 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

0: Alice Cooper com I Never Cry, sucesso da década de 70. Antes teve Lionel Rich com Say You, Say Me. Essa é de 1986. É a sexta-feira seguindo com boas recordações aqui na Saudade FM. 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
1: Timmy T, One More Try, de 1991, e Ivan Lins, Começar de Novo. É por aqui que eu me despeço nesta sexta-feira, com sucessos que marcaram época na Saudade FM, a rádio que te faz recordar. Nosso próximo encontro está marcado para amanhã, sábado à noite, aqui na Saudade FM, a maior rádio flashback de todo o Brasil. Desejo um excelente final de semana para você, na companhia da nossa trilha sonora musical. Beijo, até amanhã, tchau, tchau.
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6: Olá, bom dia. Eu sou o Davi Rangel. Prazer ter você na sintonia. Nós vamos juntos a partir de agora até às 11 da manhã. Você está na ZYM717, 99,7 MHz na Baixada Santista. Um ótimo sábado para você. 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

0: o Seu Jorge, Amiga da Minha Mulher. Também ouvimos Laid Back Sunshine Reggae de 84. 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

0: 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Show me the meaning of being lonely. Backstreet Boys. Também recordamos o ano de 1980 com Randy Crawford, People Alone. Agora são 8 horas e 38 minutos. Bom dia. 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

0: 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Erasure, A Little Respect. Queen, Somebody to Love, de 77. Agora são 9:08. Um ótimo sábado pra você ligado aqui na Saudade.
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0: Tino Filgueiras 80.
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Esse é o James Brown, I Feel Good, aqui na Saudade. Quem ouve lembra. Agora são 9:44. Uma ótima manhã pra você nesse sábado. Ligado na maior rádio flashback do Brasil. Saudade. Chegando na Saudade, Manhattans.

0: ano de 1988, Eddie Mota, Manuel. Também ouvimos Michael Jackson, Paul McCartney e Gary Smile. Agora são 10:05. 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

0: O ano de 1979. Sister Sledge, We Are Family. Os Paralamas do Sucesso e Djavan, uma brasileira de 95. Agora são 10h29.
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0: o Rei Roberto Carlos, Cama e Mesa aqui na Saudade. Também teve Roxette, Fan Like a Flower. Agora faltando 4 minutos para as 11 horas da manhã. Eu, Davi Rangel, tô de volta amanhã, 7 horas da manhã. Peri Sinoto tá por aqui já e vai assumir o controle da nossa nave. Vai com você até as 3 da tarde. Um ótimo sábado para você. 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
9: Alô você, bom dia, tudo bem? Estamos juntos a partir de agora, eu Marcos Pericinotto, na ZYM717 em 99,7 MHz. É verdade, esta é a Rádio Saudade FM. Tocando o que você gosta. Quem ouve, lembra. Bom dia e vamos juntos, hein?

Marvin Gaye, I Heard Through the Grapevine. Também Jota Quest, Fácil, Alphaville, Big N Japan. As melhores músicas para você. A trilha sonora da sua vida. Daqui a pouquinho tem mais uma. 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
4: A rádio que te faz recordar. 99,7. 11:30 agora, bom dia. Ótimo fim de semana.

Long as You Love Me. Backstreet Boys, aqui na Saudade também, a Gloria Estefan, Words Can Get Away. Lobão chorando no campo. 11h58 agora. Vem aí o horário político eleitoral. 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Para você que está aqui nos 99,7, até já. 25 minutos e voltamos na programação.

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5: Eu tô de volta com você, meio-dia e 30. 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

0: na maior rádio flashback do Brasil, Ivan Lins, Somos Todos Iguais desta noite. Duran Duran, Notorious, também Caetano Veloso, Trem das Cores, e tem muito mais chegando para você. Uhum. Então fique aí, tá? Ah, lembrando que a SOS Vida Pet Litoral está promovendo hoje também um bazar solidário brechó, tá? Fica onde? Centro de Compras Miramar, na rua Doutor Epitácio Pessoa, número 62, loja 30, no bairro do Boqueirão, em Santos. Vai lá, ajude. Tem muita música aqui na Saudade, mas lá tem muita roupa bonita e barata.
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11: 1:04. Que tal 40 minutos de música sem intervalo? Gostou, hein? Então vamos lá.

0: Trilha sonora da sua vida. Prince, When Doves Cry. Também na saudade, Vinícius Cantuari, Cheio de Amor. Queen, Bohemian Rhapsody. Aqui nos 99,7. Já já muito mais músicas.
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9: Faltando 10 minutos para as 2. Tudo bem com você? Boa tarde. Seja muito bem-vindo. Chegando mais música.
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9: Whitney Houston.

0: da rádio que te faz recordar. Esta é a saudade com Pet Shop Boys, Being Boring.
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31: 2h25, boa tarde para você. Excelente fim de semana. A trilha sonora da sua vida e do seu final de semana, ela está aqui. 99,7.

0: Gloria Gaynor, I Will Survive. Adriana Calcanhoto, Mais Feliz. Muito mais música pra você. E na volta tem Stylistics. 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
0: Faltando 15 minutos para as 3 da tarde, vamos ouvir mais música? Vamos. De 72, o grupo Stylistics. Better by Golly Wow.

0: Tom Tom Club, Genius of Love. Essa foi a minha última, hein? Paralamas do sucesso antes com a Melô do Marinheiro. E eu volto com você na próximo sábado. Agora o Thiago Ferraz é quem vai comandar a saudade até às 8 da noite. Um obrigado para você que esteve comigo. Bom fim de semana. Quem tá falando é Marcos Pericinotto. Thiago, já já, hein?
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6: Uma boa tarde para você, um excelente sábado. 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Esta é a Saudade FM. Eu sou o Thiago Ferraz, na sua companhia. A partir de agora, nós vamos juntos até às 8 horas da noite. Bom fim de semana para você.

Time com Britney Spears, a nacional do Jorge Vercillo com o Encontro das Águas. A gente volta a 1993. Ótima tarde para você que ouve a maior rádio flashback do Brasil. Na volta do intervalo tem Guns N' Roses.

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0: Earth, Wind & Fire aqui na saudade, In The Stone, ainda aqui de abelha com os outros, nós voltamos a 1985, essa é a Saudade FM, a trilha sonora da sua vida, um ótimo sábado pra você.
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0: 4h25 na saudade. Let's Twist Again com Jimmy Bunny de Master Mixers aqui na rádio que te faz recordar. Uma excelente tarde pra você. Tim Maia, Réu Confesso, também fechando mais uma sequência com o melhor do flashback aqui nos 99,7. A maior rádio flashback do Brasil, essa é a saudade. Ótima tarde, bom final de semana pra você.
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0: Faltando agora 3 minutos para 5 aqui na Saudade, a trilha sonora da sua vida com Holloway, What is Love, ainda Titãs, Comida. Essa é a Saudade FM, um ótimo sábado para você que ouve a rádio que te faz recordar. Faltando agora 2 minutos para 5, na volta dos comerciais, na próxima hora tem mais músicas. Já já tem Raul Seixas, tem Backstreet Boys e tem Joe Cocker e Jennifer Warnes abrindo a hora. 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

0: 5h31 aqui na Saudade, YouTube, Sunday, Blondie Sunday, década de 80, marcando presença. Sina, Caetano Veloso e Djavan. Muito bom saber que você está ouvindo a rádio que te faz recordar. Agora 5h31, excelente sábado para você que ouve a Saudade em casa, no carro, no trabalho. Uma ótima tarde para você. Na volta tem mais músicas, já já tem Brenda Russell. 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

0: Nós voltamos a 1966, Satisfaction, Skank Três Lados, aqui na rádio que te faz recordar, que você ouve a trilha sonora da sua vida. Muito bom saber que você ouve a Saudade FM e te convido também a nos seguir nas redes sociais, arroba Saudade FM, e participe das nossas promoções. Agora 6:01, uma excelente noite para você. Na volta dos comerciais tem muito mais músicas para você na rádio que te faz recordar. Lembra de Phil Collins? Já você ouve aqui na Saudade. 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

0: 6:30 na saudade, ótima noite pra você. Talk Talk com It's My Life. Essa é de 1983. E Melim, ouvi dizer, fechando mais uma sequência com muita qualidade pra você aqui na Saudade FM. Eu amo essa rádio. Uma excelente noite de sábado pra você. E no final de semana aqui da Saudade, você sabe que tem muito mais músicas, hein? Tem Little Thomas.
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0: 6:31.

0: 6h49 na saudade, excelente noite pra você. Bliss, I Hear You Call. Ainda Crowded House, Don't Dream It's Over. Nós voltamos a 1987. Essa foi tema de novela. Foi tema da novela O Outro. E você volta no tempo aqui na rádio que te faz recordar. Faltando agora 10 minutos pra 7. Ótima noite pra você.
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0: Essa é a Simone aqui na Saudade, amanhã, agora 7h21. Ótima noite pra você que ouve a Saudade FM. 7h21, agora na volta dos comerciais, tem Atlantic Stars Always. 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

0: Uma excelente noite de sábado para você que ouve a Saudade FM. Esse é Rick James com Give It To My Baby. Nós voltamos a 1982. Queen, Friends Will Be Friends, essa é de 86, aqui na rádio que toca a trilha sonora da sua vida. Uma ótima noite para você. Eu, Thiago Ferraz, fico por aqui. Volto amanhã às 3 da tarde. Já, depois do intervalo, tem Adriana Lima, aqui na rádio que te faz recordar. Uma excelente noite para você e continue aqui na Saudade.
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9: Uma excelente noite pra você. Eu sou Adriana Lima. Tô chegando aqui na Saudade FM pra ser a sua boa companhia até a meia-noite. Na ZYM 717, em 99,7 MHz. Agradeço demais a sua companhia aqui na maior rádio flashback de todo o Brasil. Saudade.

0: The Ritchie Family com The Best Disco in Town, de 1976. Antes teve Elis Regina Pimentinha com a canção irreverente Alô Alô Marciano, de 1980. 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